0: então, Maria?
1: Ah, filha, já molhaste o mamete todo. E agora? Vou-te arranjar um mamete de ferro que não molha, filha.